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0: Fabiano, lindo demais!
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0: Quem gostou faz barulho!
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0: Ah, eu amo essa música.
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0: senhora.
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0: 22 horas e 34 minutos.
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0: Chegando aí!
1: Obrigado!
2: Obrigado, meu lindo.
1: Obrigado, Deus abençoe, meus irmãos.
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0: gostou, faz barulho!
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0: Bate palma e faz barulho à vontade aí, Guarapari. Murilo Rubia! Breno Bernardo!
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0: Obrigado, São Paulo!
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1: Fala comigo.

0: Muito obrigado.
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0: Valeu, Matheus. Calma, Simone Mendes.
1: Que linda!
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4: É, bebê. 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

0: Valeu, Goiânia! Você tá doido?
1: Você pode ir, Galinho Gilmar.
2: Obrigado, gente.
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3: Tamo junto, meu gordinho.
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1: Essa aqui é pra tomar aquela cachaçinha braba, né?

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0: Minha mão não tá molhada até agora. Então.
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0: Faz barulho! Faz demais!
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0: God.
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2: Eu não me arrependo, mas eu não recomendo, viu, gente?

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0: Muito obrigado! É. Lhe amo demais.
1: Obrigado, obrigado.
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3: Bora sofrer um pouquinho, moçada.
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2: Meia-noite e 20 minutos.
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0: Obrigado, gente. Viva a música brasileira.
1: Mais palmas para essa poeta linda.
2: Obrigado, Kel.
0: Muito obrigada. Que momento especial.
2: Demais.
0: É uma honra para mim. Muito obrigada.
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1: Meia-noite e 31 minutos.
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2: Essa música é pra quem já arrumou alguém muito especial na sua vida.
3: Aquela acertada, né?
2: Acertada.

0: Vinícius.
1: Mais barulho pra Maria Cecília e Rodolfo.
2: Obrigado, gente.
3: Obrigada, gente. Que felicidade. Obrigado,
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0: Obrigado, Maninho Vaqueiro!
1: João Bosco, obrigado, João Bosco e Vinícius!
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0: Moço, não faz isso não, olha o juiz.
1: Olha o juiz.
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0: Violeiro Antigo.
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0: próxima.
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0: Ribanara.
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0: Obrigado, obrigado.
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0: pra mim.
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1: Berg

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0: Nelson Ferreira!
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2: Agora o papo é sério.

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2: Quero ver quem sabe essa aqui, ó.

0: Valeu!
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0: Obrigado, meu amor. Você é maravilhosa. Que Deus te abençoe.
1: Amém. Eu que agradeço.
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1: Segunda-feira, eu largo essa vida bandida, meu.
2: Eu duvido.

0: Segunda-feira eu paro.
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0: Valeu!
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0: que é isso, meu patrão?
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0: faz barulho, por favor!
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3: O quê?
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1: 4:11.
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0: bom demais. Valeu, Ana Castela! Obrigada, meu.
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1: 4:27.
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0: Mas não volta nunca mais, viu?
1: Ah, mas eu volto.
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0: cara que se... Vá!
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Tá muito baixo, eu quero mais um pouquinho de volume, pode ser? Nada sentiu,

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1: 4 horas e 50 minutos.
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0: casa.
1: Coisa linda.
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0: não, viu? Perdeu.
1: Nunca mais.
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0: Obrigado.
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2: 5 horas e 40 minutos.

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0: Ai, eu amo essa música.
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0: Muito obrigado.
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0: A Tipame faz barulho, é vontade, hein, Guarapari? Murilo Rubia! Murilo Bernardo!
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0: mancada, bebê.
1: Gustavo Lima!
0: João Bosco e Vinícius!
2: Palmas, palmas pro bebê aí.
0: Obrigado, irmão.
1: Uou!
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1: Eu vou mandar um áudio pra ela, não tem jeito, vou ter que mandar. 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

0: banda, o que a gente vai fazer com eles hoje?
1: Nós vamos acabar com vocês hoje.
0: Banda!

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1: Então solta o peito, vem. Diego e Arnaldo, Toque Rainha.

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0: te avisei.
1: Muito obrigado.
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0: sim, senhora.
1: Calma.
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0: Moço, não faz isso não, olha o juiz. Olha o juiz!
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0: Obrigado!
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0: Violeiro Antigo.
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0: Merci.
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3: Se são...

0: Maravilha!
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4: Sério que você tá pensando no que vai usar? Se a roupa vai cair quando você chegar, ai, ai. O look perfeito.

Muito obrigado, gente! Obrigado pela presença, obrigado pela energia de vocês, obrigado pelo carinho. Obrigado por estar aqui com a gente em mais um dia especial, mais uma noite especial. Que Deus abençoe nossos fã-clubes, nossos amigos, nossos familiares. Muito obrigado por somar com a gente toda essa noite especial.

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0: 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Coitado.
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0: Deixa as cachaças pra nós.
1: Obrigado, gente.
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0: faça um estrago.
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0: Valeu, Jadson. Jadson.
1: Valeu demais, Guilherme Benuto.
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Ah, mas não fico mesmo, viu?

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0: Minha mão não tá molhada até agora. Então.
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1: Essa é boa.

0: Obrigado, gente!
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2: Quem souber, conta com a gente.
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0: Forte, né?
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0: Ó, salva de palmas.
1: Brinca com ela, não.
0: Maravilhosa aí, gente.
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0: senhora.
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0: Eu bebo cerveja.
1: Bom também.
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3: Simone Mendes.

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1: Eu acho que você tem que mandar aquela mensagem. Mas manda o que tá no seu coração.
2: Porque se fosse eu falaria mais ou menos assim.
3: Ei, boa noite. Antes de te bloquear, eu só vim te dizer que a partir de hoje pode tocar o terror, fazer o que quiser fazer. A boca é sua, curte suas farras. Sinto mais nada.
1: Não, apaga.

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2: Prazer é nosso.
3: Nossos ídolos.
2: Aqui com toda

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1: Bora sim, ó!
2: Olha quem apareceu assim do nada, cheia de más intenções, tá tomando.

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0: Pode bater palma e fazer barulho, Brasília!
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0: Luan, você vai mudar?
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0: Mas o que que é isso, gente? Uma salva de palmas.
1: Obrigado.
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0: salva de palmas para o Wesley Safadão!
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2: Quebra tudo!
3: Eu te falei!

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0: Incrível!
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1: 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E esse é conhecido, hein?

0: embaçar espelho hoje aqui.
1: Quero o cheiro dela no meu travesseiro.
0: Carolina Herrera, bebê. Esse aí marca, viu? Esse marca.
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0: Obrigado.
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0: Pau.
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0: Obrigado.
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0: Semilera!
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0: Sim, senhora.
1: Calma.
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0: seja uma nova fase da sua vida, que você é merecedora de tudo, viu? Obrigada, gente!
1: Obrigada, Recife!
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1: Sim.

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0: Isso é segredo, viu? E nunca vai saber.
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0: salva de palmas para o Wesley Safadão!
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0: Que pancada, bebê!
1: Gustavo Lima!
0: Sou você, bebê!
2: Palmas, palmas pro bebê aí.
0: Obrigado, irmão.
1: Uou!
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0: sim, senhora.
1: Calma.
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0: Salva de palmas.
1: Quem gostou, bate palma aí!
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0: Heden we buigen.
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0: Valeu, Goiânia!
1: Valeu, Murilo!
0: Que delícia, tamo cara, junto. Tem que respeitar.
1: Que, é
0: que moda boa, que moda boa, que moda boa.
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0: Só quem gostou faz barulho aí, Goiânia.
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2: E aí? 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
1: Escuta essa história aqui. Olha a situação, rapaz.

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0: Fortaleza, hein, safadão!
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0: Valeu!
1: Obrigado, gente.
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0: obrigado. Obrigado, nosso embaixador.
1: Obrigado,
0: top demais, bicho.
1: Obrigado, meninos.
0: Que felicidade ter você, nosso. Você não tá me dançando.
1: Nós somos família, cara.
0: Obrigado, nosso embaixador.
1: Gustavo. Família.
0: Valeu. Deus te abençoe.
1: Família. Obrigado a vocês, tá?
0: Valeu.
1: De coração.
0: Tamo junto. Gustavo Lima.
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2: Travé, você sabe que tem gente que tem o poder de mentir, né? E eu vou te contar uma besteira, que a gente tem o poder de cair nelas ainda. Como é que faz?

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0: Ô, meu amor.
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0: Uma salva de palmas para as Cristinas.
1: Obrigada, gente.
0: As Minhas Canarias.
1: Que coisa linda.
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0: Uma salva de palmas.
1: Brinca com ela, não.
0: Maravilhosa aí, gente.
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0: Vamos lá, vamos lá. Quero ouvir todo mundo, hein? Agora eu quero ver. Pra quem tá apaixonado desse jeito, ó. Ó a mãozinha lá em cima, ó.

0: Quem tá feliz aí, Campo Grande?
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0: Que prazer cantar com você, meu irmão.
1: Gustavo Lima!
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0: Isso é segredo, viu? E nunca vai saber.
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0: Tá doido, perdoa aí, Goiânia, velho.
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0: Vada Goya!
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0: música do caralho.
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0: Faz barulho, Rancho do Sertanejeiro.
1: Seu Marília Tavares.
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2: É inevitável.

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1: Faz barulho, vem, vem, vem.
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4: Jefferson Moura!
5: Meu amigo Cleiton!
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0: Faz barulho aí, camada é boa demais.
1: Jefferson Moraes.
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3: Essa aqui é o que chamo de DNA do Zé Henrique Gabriel.

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1: Pelas margens

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0: Te amo, meu irmão.
1: Também te amo, cara.
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0: gente!
1: Jundiaí!
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1: É mais uma vez.

0: Obrigado, gente! Viva a música brasileira!
1: Mais palmas para essa poeta linda.
2: Obrigado, Kel.
0: Muito obrigada. Que momento especial.
2: Demais.
0: É uma honra para mim. Muito obrigada.
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0: te avisei.
1: Obrigado.
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0: Obrigado, gente. Coisa boa.
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2: Agora eu fiquei só, hein?

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0: Quem gostou faz barulho!
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0: Muito obrigado.
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0: Moço, não faz isso não, olha o juiz.
1: Ó o juiz!
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0: Obrigado.
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0: Você tá doido?
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1: Escuta essa história aqui. Olha a situação, rapaz.

0: E questo sciocamo fa barulho.
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0: energia cima, máxima agora. 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
2: O quê? 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

0: Não tem jeito.
1: Coisa linda.
2: Boa demais, gente.
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